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0: Clube FM no ar a partir de agora até às 10h30, quinta-feira, dia 2 de julho. Espero que tenham tido um ótimo feriadinho no dia de ontem, a meio da semana. Cai sempre bem, não é, meus amigos? Bem, para já vem aí mais 3 horas dos melhores hits da cidade para esta quinta-feira, à beirinha do fim de semana, dia que também a Seleção Nacional vai entrar em campo. Quer dizer, já é nesta madrugada, à meia-noite. Força Portugal, bem-vindos, manhãs do Clube FM no ar. E hoje vai ser quentinho, meus amigos, hoje vai aquecer. Daqui a pouco já vamos ao tempo.
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0: Hoje estava aqui a reparar 28 graus.
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0: E bem, estão bem ligados.
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0: É boa energia já no ar nesta manhã, não paramos. Vamos até às 10h30 sem qualquer... Quer dizer, com conversa pelo meio. As sequências são várias, sem conversas pelo meio. Vamos ter aí muita musiquinha para ouvir ao longo desta manhã de quinta-feira. Bem, para já vamos começar com Teddy Swims, é a primeira.
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0: Precisamente este Lose Control, depois Katy Perry e Lily Allen.

0: Este é o som de Gael, ou Joel. É na Rádio da Capital, este é Dario. Manhãs da Clube FM até às 10h30. Faltam 14 minutos para as 8. Tivemos aí também Lily Allen, Katy Perry e também Teddy Swims no início desta dose. Esta quinta-feira que vai ser quentinha. E por falar nisso, já vamos olhar para a previsão do estado do tempo já a seguir.
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0: Olhamos para a previsão do estado do tempo, que vai fazer esta quinta-feira, dia 2 de julho. 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Vai ser assim um dia com céu pouco nublado ou mesmo limpo, apresentando-se períodos de mais nubosidade na vertente norte e também na ilha do Porto Santo até ao meio da manhã. O vento vai estar fraco a moderado de norte e vai soprar mais forte nas zonas altas até o início da manhã. Vamos olhar aqui para o Funchal, céu pouco nublado, vai ser também aqui na capital um dia de sol pleno, portanto recomenda-se o uso de óculos de sol hoje, até porque o índice UV está um tanto quanto elevado. Pequena subida da temperatura mínima, a máxima são de 28 graus para o Funchal, 28 também para a Ribeira Brava, para Norte 25, Porto Nis e São Vicente, 25 também em Machico, Porto Santo 25. Lisboa, que até parece mentira. Lisboa chega aos impressionantes 41 graus no dia de hoje. Há um alerta vermelho por causa deste tempo tão quente. 41 graus em Lisboa, 36 na cidade do Porto. 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Hoje é dia da PSP. E não só, hoje também é Dia Internacional Sem Sacos de Plástico, Dia da Polícia de Segurança Pública, este dia 2 de julho, bem-ajam. Um abraço a todos, bom trabalho.

Esta é dos Maroon 5 nesta reta final desta primeira meia hora. Música Girls Like You a fazer parte também desta sequência. Tivemos aí Holly Mars. Faltam 5 minutos para as 8. Vamos aos jornais.

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1: Bem, para quem já está na estrada, olhos na via, ouvidos na Clube FM, agora vamos olhar então para os jornais que estão nas bancas esta quinta-feira, 2 de julho. Começamos aqui com o Diário de Notícias da Madeira, que destaca: o Governo Regional afasta cenário de nova vaga migratória. Isto depois desta crise humanitária após sismos na Venezuela. Apenas 4% das empresas madeirenses são exportadoras. Pedra secular da Madeira em risco por falta de planeamento e mão de obra. Adeptos desiludidos, mas ainda têm esperança. E Venezuela, autonomia e tricas políticas nas comemorações do Dia da Região. Está também no Diário de hoje. O Jornal da Madeira destaca: novo terminal custa 50 milhões, isto no aeroporto do Porto Santo. Ampliar a autonomia também se destaca nas principais manchetes do jornal. Persiste a procura por sobreviventes na Venezuela e a onda de calor que obriga a alerta reforçado está para ler hoje no Jornal da Madeira. Passamos aos diários nacionais. O Jornal de Notícias hoje com o título: devolver propinas custa 300 milhões de euros ao ano. O Diário de Notícias de Lisboa: administradores hospitalares pedem resolução urgente de casos sociais para responder à onda de calor. O Jornal Público: zonas norte e centro enfrentam maior risco de incêndios desde 2001. E, finalmente, um negócio de refinaria de Matosinhos pode gerar impacto de 65 mil milhões. São as manchetes dos diários de hoje. Nas bancas, já 3 minutos para as 8.
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1: Isso é garantido. Agora na Clube FM, a música é do David Guetta. Esta chama-se Without You e esta é com o Usher. Estamos a fechar esta primeira meia hora. Eu volto já a seguir às 8. Tenham um excelente dia. 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
4: É, se acabou de ligar aí a Clube FM, ainda bem, está no sítio certo, está na Rádio da Capital e se acordou bem disposto, isso é ainda melhor. Bem-vindos para mais uma hora das manhãs que está já a carburar nesta quinta-feira, dia 2 de julho, hoje que também se assinala mais um dia de seleção nacional. Vamos Portugal, hoje é mata-mata. É com a Croácia, é à meia-noite. Bem, vamos ter esperança que vamos passar.
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4: I believe. Esta é Golden de Harry Styles, da abertura, depois Damian David, o Diogo Pissarra e os 4 e meia. São as primeiras a abrir. Nesta hora vamos ter também as 20 maios da semana. Daqui a pouco, não tarda nada.

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1: Este é o som da Rádio da Capital, manhã de quinta-feira. Hoje, dia 2 de julho, hoje que se assinala o dia da PSP. Um bem-aja, um bom trabalho. Músicas é dos 4 e meia, chama-se esta Tiques de Rico, que já esteve nas mais tocadas da semana. Aliás, daqui a pouco já vamos ter mais duas das que efetivamente estão nas mais intensas. E por isso, também convidámo-lo a votar no seu tema favorito, sábado, já depois da manhã. Sim, porque amanhã já é sexta-feira, já estamos aqui a fazer... Knock knock ao fim de semana. Vá votando aí no seu tema favorito, porque sábado temos o compacto a partir das 11 com a reunião dos votos e saber que temas são os mais acarinhados pelo público, pelo auditório. Tivemos aí também o Diogo Pissarra e os Bandidos do Cante, Damian David e o Harry Styles a abrir com Golden. Tenha um dia de ouro. Hoje vai ser um dia quentinho, segundo a previsão. Vamos ter 28 graus de máxima, mas já lá vamos à previsão ao detalhe completo.
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1: O tempo hoje. Olhamos então para a previsão do estado do tempo que vamos ter nesta quinta-feira. O céu vai estar pouco nublado ou limpo, apresentando-se com períodos de maior nubosidade na vertente norte da Ilha da Madeira e também no Porto Santo até ao meio da manhã. O vento vai estar fraco a moderado de norte e há uma subida da temperatura máxima nas zonas altas. Aqui para o Funchal, céu pouco nublado ou mesmo limpo, vento fraco. A temperatura também, há uma pequena subida da temperatura mínima. A máxima são 28 graus para o Funchal, 28 também para a Ribeira Brava, Norte, Porto Nins 25, 25 em São Vicente, 25 também para Machico e Porto Santo. Lisboa chegou aos 41 graus no dia de hoje, incrível. E no Porto, 36. 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

0: Eu sou o respirar do Escalema com a Sara Correia nas manhãs do Clube FM. Bom dia, bom humor, boa disposição. Tenha uma excelente manhã. As últimas na Clube FM também a rodar aí. Tivemos aí a sequência, a última, que agora não apanho. Mas foi sempre com os melhores hits da cidade, isso é garantido. E o que vai se passar já a seguir? São 8h30, não se atrase.
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0: Voltamos à música na Clube FM. Voltamos com mais energia. Vem aí Kungs. A primeira é esta, Never Going Home. Depois passa aí também as 20 maias da semana e o Ed Sheeran. Hoje com uma máxima de 28 graus. Vai ser assim um dia quentinho. Não se esqueça de óculos de sol. É importantíssimo por causa do índice UV elevado. Buenos dias.

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0: Este é o Counting Stars dos One Republic nas manhãs do Clube FM. Estamos a 13 minutos das 9, nesta quinta-feira, já com um cheirinho a fim de semana. Amanhã já é sexta-feira, já estamos aí no final da semana, ontem com o feriadinho. Espero que tenham tido um ótimo feriado, o dia da região, no dia de ontem. Hoje, quinta-feira, dia da PSP, que se assinala-se neste 2 de julho. Make me feel alive. Atrás também o Ed Sheeran com Sapphire, e ainda as 20 maios da semana tivemos duas delas. 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Segunda, terça, quarta, quinta, sexta, sábado são sempre ótimos dias para votar, porque temos também aqui a reunião destes votos nos temas favoritos, no sábado às 11, com a Nós Madeira. Agora, a caminho das 9, vem aí Nelly Furtado. Vamos recuperar essa força que esteve também numa das músicas que fez parte da banda sonora para apoio à nossa seleção, que hoje vai estar em mais um jogo do Campeonato do Mundo, e mais logo, a partir da meia-noite, com a Croácia. 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
0: Obrigado por estar desse lado e fazer parte da nossa manhã aqui na Rádio da Capital, com boa música que nunca sai de moda. E vem aí uma delas, é da Nelly Furtado. Clube FM. É mais um sucesso para acompanhar este dia, que esperemos que seja um ótimo dia para Portugal. Mais logo temos mais um jogo, e este vai ser decisivo para continuarmos neste Campeonato do Mundo. Força Portugal! Agora, Miley Cyrus, depois

0: Esta é a Clube FM, a sua melhor escolha para começar o dia. Bom dia, são 9 horas.
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0: É mais uma horinha das manhãs que vai entrar aí a subir a temperatura no dia de hoje.
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7: É assim que o café ajuda, mas a música ainda ajuda mais, não é? Aqui nas manhãs da Clube FM, os melhores hits da cidade. Estamos a começar mais uma horinha das manhãs, que vai até às 10h30, esta emissão de quinta-feira, dia 2 de julho. Hoje é dia da PSP, assinala-se nesta quinta-feira. Um grande abraço a todos, bom trabalho. Hoje vai ser um dia quentinho. Temos aí uma máxima de 28 graus. Aproveite da melhor forma. Se está de férias, boas férias. Vamos embora. Vamos para mais uma horinha que começa com Rani Fuego.
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7: E eu gosto desta porque esta tem um título que... é aquilo que se quer. Bem disposto. Boa disposição para esta manhã. Amanhã já é sexta-feira, portanto, meus amigos, há motivos de sobra para estar bem disposto. Depois vem aí Milo, o Evandro e Lewis Capaldi.
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0: Esta de Lewis Capaldi nas manhãs do Clube FM, Hold Me While You Wait. Já são 9:15. Segunda-feira, sexta-feira, são todos os dias. Hoje é quinta, mas tem aquele sabor, quer dizer, parece segunda-feira. Viemos de um feriadinho. E amanhã já é sexta. Isto, portanto, é assim, meus amigos. 28 graus de máxima. Vamos a seguir olhar para a previsão. O detalhe do IPMA para hoje.
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0: Já voltamos aos melhores hits da cidade. Vamos para já ao tempo que vai fazer hoje. 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Esta quinta-feira vamos ter céu pouco nublado na Ilha da Madeira, em toda a região, apresentando-se como períodos de maior nubosidade na vertente norte da ilha e também no Porto Santo. Até ao meio da manhã o vento vai estar fraco a moderado de norte e há uma subida da temperatura máxima nas zonas altas. Aqui para o Funchal, céu pouco nublado ou mesmo limpo, sol vai bem brilhar esta quinta-feira, vento fraco, a temperatura também vai subir, a mínima e essencialmente, a máxima são 28 graus para o Funchal, 28 para a Ribeira Brava, a norte, Porto Moniz, São Vicente, também Machico e Porto Santo, 25 graus, máxima em Lisboa, hoje chega aos incríveis 41 graus, a cidade do Porto, 36. 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Voltamos à música, vem aí o Aragão.
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0: Esta chama-se Não Te Devo Nada. Depois, o Eminem e ainda Metro Boomin com The Weeknd. As próximas, às 9:30, temos o essencial da informação, as notícias. Boa quinta-feira, Clube FM, a sua melhor escolha para começar o dia. Tenha um excelente trabalho, se for o caso.
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0: Ou boas férias.

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4: O Governo Regional vai criar uma estrutura para coordenar o apoio humanitário à comunidade madeirense na Venezuela. Uma nota de imprensa explica que o objetivo é criar uma estrutura interdepartamental destinada a coordenar toda a resposta da região às consequências dos sismos que recentemente atingiram Caracas. A missão é centralizar informação, articular a atuação com as entidades institucionais competentes e coordenar todas as ações de solidariedade e ajuda humanitária dirigidas à Venezuela. Com origem na Madeira. O Presidente do Governo destaca que a região não fica indiferente ao sofrimento vivido pelas comunidades madeirenses e portuguesas na Venezuela, defendendo que este é o momento em que a solidariedade tem de se traduzir em ações concretas, rápidas e eficazes. O chefe do Executivo anunciou também que o seu chefe de gabinete prepara-se para viajar para aquele país. Rui Abreu vai visitar áreas afetadas e irá contactar a comunidade, as instituições, assim como a Embaixada de Portugal na Venezuela e o Consulado Geral em Caracas para estabelecer o quadro mais fidedigno possível da atual situação dos madeirenses naquele país da América do Sul. O Governo Regional também já definiu um conjunto de medidas extraordinárias de apoio às comunidades madeirenses afetadas. Entre as medidas decididas são o reforço excepcional do mecanismo de apoio ao movimento associativo da diáspora, a dotação inicialmente prevista no valor de 60 mil euros, que será aumentada para 150 mil euros, uma verba integralmente canalizada para associações de caráter social e projetos de apoio desenvolvidos pela diáspora madeirense na Venezuela. Dizer também que o número de portugueses e luso-descendentes mortos devido aos sismos subiu para 71, havendo ainda 71 desaparecidos, segundo o mais recente balanço divulgado pelo Ministério dos Negócios Estrangeiros. Face ao aumento das temperaturas na região, o Serviço Regional de Proteção Civil apela à população para a adoção de comportamentos preventivos face ao tempo quente esperado. As autoridades sublinham a importância de evitar a exposição prolongada ao sol e da redução de atividades ao ar livre durante os períodos de maior calor. Entre as principais recomendações está a manutenção de uma hidratação frequente, privilegiando a ingestão de água, os sumos naturais e evitar bebidas alcoólicas. É igualmente aconselhado o uso de vestuário leve de cores claras, bem como a preferência por refeições ligeiras distribuídas ao longo do dia. As autoridades recomendam ainda que se evitem esforços físicos intensos sobre exposição solar direta e que se procurem ambientes frescos, sobretudo nas horas de maior calor. A proteção dos grupos mais vulneráveis, como crianças, idosos, grávidas e trabalhadores ao ar livre, é realçada como prioritária.
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7: Estas são as manhãs da Clube FM. Estamos juntos até às 10h30. Tivemos aí notícias. São agora 9h33. Daqui a pouco vamos ter as 20 mais da semana. Antes disso, vêm os vizinhos pôr do sol. E o sol que hoje vai bem brilhar. Máxima 28 graus para o Funchal. Vêm aí então os vizinhos. Depois, Calema, Gustavo Reinas. São duas das 20 mais da semana. E ainda vamos juntar Purple Disco Machine com os Arts e esse Wonderful Life.
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0: 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Manhã de quinta-feira, amanhã já é sexta-feira. Muito bem-vindo, se agora ligou. Está com a Clube FM, a rádio da capital. As últimas a desfilar, esta dos Earths com Purple Disco Machine. Chama-se esta Wonderful Life. A rodar também na 106.8, às 20 mais da semana. Vá votando no seu tema favorito através do nosso website www.rclub.pt. Tivemos aí duas delas desta semana, das mais votadas, das mais intensas nas playlists da Clube FM. Uma delas, os Kalema, a rodar essa Chuva de Amor, e também música de Gustavo Reinas. A seguir vem a música de BTS. Depois vamos juntar ainda Backstreet Boys, Bruno Mars e os One Direction. Pelo meio vamos também olhar para as capas dos jornais. Muito bom dia, boa quinta-feira, tenha um dia feliz. Hoje máxima 28 graus. Vai estar muito quentinho. Portanto, aí, atenção aí, se vai para a praia, não se esqueça o bronzeador, mas também protetor fundamental e óculos de sol. E também ligados na Clube FM. Bom dia.
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1: Vamos aos jornais desta quinta-feira, 2 de julho. Olhamos os matutinos desta manhã, que já estão nas bancas, de resto. Diário de Notícias da Madeira destaca: Governo Regional afasta cenário de nova vaga migratória, isto por causa da crise humanitária que se vive após os sismos na Venezuela. Apenas 4% das empresas madeirenses são exportadoras e adeptos desiludidos, mas mantêm também a esperança. Portugal joga mais logo, mata-mata. Venezuela, autonomia e tricas políticas. É outra das notícias que está no Diário de Notícias de hoje. O Jornal da Madeira tem novo terminal, custa 50 milhões. Esta é a manchete principal. Também onda de calor obriga a alerta reforçado. Persiste a procura por sobreviventes, isto na Venezuela. Outro dos títulos em destaque também neste matutino. Passamos aos diários nacionais, rapidamente. As manchetes, Jornal de Notícias, o título é devolver propinas custa 300 milhões ao ano. No Diário de Notícias de Lisboa pode-se ler: administradores hospitalares pedem resolução urgente de casos sociais para responder à onda de calor. O Público: zonas norte e centro enfrentam um maior risco de incêndios desde 2001. Finalmente, o Negócios: refinaria de Matosinhos pode gerar impacto de 65 mil milhões. São as manchetes dos diários desta quinta-feira.
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5: Esta é a Rádio da Capital. Muito bom dia. Está a abrir mais uma hora das manhãs. 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Bombas de gasolina abertos até às 11 da noite. Que desejo-vos também uma boa quinta-feira. Um ótimo fim de semana, porque não? Amanhã já é sexta. Estamos aí com o fim de semana à porta. Bem, para já vem aí mais meia hora desta emissão. A meia hora final desta emissão. De hoje, quinta-feira, 2 de julho, vamos abrir, e é com uma sequência de 3, sem conversas pelo meio. Nuno Ribeiro, Benson Boone e também São Pedro estão nestas primeiras.
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0: Não há que duvidar, não há outra rádio assim. Abastecem segurança nos postos da Galp, Viveiros, Madalena, Esposo Barral, Porto Cruz, que nos acompanham e estão diariamente connosco. Hoje também é um dia quentinho, vai ser assim uma quinta-feira com 28 graus, segundo a previsão do Instituto Português do Mar e da Atmosfera. Vamos ter sol, férias para quem está, então aproveite da melhor forma. A rodar nesta sequência inicial, São Pedro, esta é a tradição. Também Benson Boone e o Nuno Ribeiro. Daqui a pouco vamos até às 20 mais da semana. Para já vem a Guiali, Are You Better? Depois também esse Hot In Here, que hoje vai estar de facto hot, mas in the city. Aliás, está um aviso amarelo precisamente por causa do calor, do tempo quente. Hoje também com o índice UV de ultravioleta elevado, recomenda-se o uso de óculos de sol e vai hidratando também o corpito. Beber muita água, meus amigos, mesmo sem sede.
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0: Aproximarmos das 10h30 nesta manhã de quinta-feira na Rádio da Capital. Música de Nelly, esta Hot In Here. Atrás também Guiali com Are You Better. Espero que estejam mesmo bem nesta manhã com a Clube FM. As manhãs do Clube sempre com a energia da Galp. Estamos juntos até às 10h30. Não falta muito para dizermos bye-bye e voltarmos só amanhã. E agora, às 20 mais da semana, vêm aí duas delas, das mais rodadas da semana. Vote na nossa página www.rclube.pt. Vote no seu tema favorito nestas 20 mais. E sábado fazemos a contabilidade desses votos no compacto que acontece às 11 da manhã no sábado, com a reposição no domingo, sempre com a Nós Madeira. Fiquem ligados, agora às 20 mais. Depois vem aí o Miguel Sousa com a Revolta do Vinil. Amanhã estamos de volta então às 7h30. Até lá, passe bem.
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0: 13 e 5.
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3: Face ao aumento das temperaturas na região, o Serviço Regional de Proteção Civil apela à população para a adoção de comportamentos preventivos. Face ao tempo quente esperado, as autoridades sublinham a importância de evitar a exposição prolongada ao sol e da redução de atividades ao ar livre durante os períodos de maior calor. Entre as principais recomendações está a manutenção de uma hidratação frequente, privilegiando a ingestão de água, os sumos naturais e evitar bebidas alcoólicas. É igualmente aconselhado o uso de vestuário leve de cores claras, bem como a preferência por refeições ligeiras distribuídas ao longo do dia. As autoridades recomendam ainda que se evitem esforços físicos intensos sobre exposição solar direta e que se procurem ambientes frescos, sobretudo nas horas de maior calor. A proteção dos grupos mais vulneráveis, como crianças, idosos, grávidas e trabalhadores ao ar livre, é realçada como prioritária. O Marítimo já deu início aos trabalhos da pré-temporada, visando a época 2026-2027, que marca o regresso dos Verde Rubros à Primeira Liga. Foram 17 os jogadores que se apresentaram para serem submetidos aos exames. Os Verde Rubros começam a nova temporada ainda sem qualquer reforço. Na hora do arranque, Carlos André Gomes alertou para a circunstância que na Primeira Liga as coisas não vão correr tão bem como na segunda, na época passada, e garantiu que a direção Verde Rubra tudo está a fazer para que a equipa agora liderada por Vander Gag possa fazer um campeonato tranquilo. Carlos André Gomes revelou ainda que vão chegar ao Marítimo entre 8 a 10 reforços.
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8: 13:36.
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0: São 14 horas.
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1: Something In é o single de Lone Tusker que aqui escutámos na tarde da Clube FM. Hoje, dia 2 de julho, quinta-feira, é o dia também que está de regresso a edição do Summer Opening, neste caso edição 2026, começa hoje e vai até o próximo sábado no Parque de Santa Catarina. Nomes da música como Orochi, Matué, Chico da Tina, também Pedro Sampaio, Zarco, alguns dos nomes que passam então pela edição deste ano pelo Parque de Santa Catarina. Aproveito de já que este é um dos eventos que promete arrebitar também aqui o Funchal por estes dias, vai até sábado. Aqui vamos arrebitar também na tarde, agora com os Caesar Sisters neste Comfortably Numb, temos também Lady Gaga e Bruno Mars na Clube FM logo de seguida.

0: os Coldplay com a direita remistura. Este Feels Like I'm Falling In Love, a remistura é de Zerb. E já a seguir na Clube FM vamos regressar em grande com dois temas das 20 mais. David Carreira e também os Calema marcam presença na lista desta semana. Atenção que esta lista é feita pelos nossos ouvintes. Podem votar uma vez por dia em rclube.pt nas vossas músicas favoritas. Boa tarde, bom verão, boas férias se for o caso.
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1: A Fim de Verão é a canção da Júlia Mestre, que por aqui nos acompanhou para esta tarde. Ora, e é também precisamente por este verão que o mercado dos lavradores recebe várias feiras temáticas. Hoje há uma feira de antiguidades e também alfarrabista, com muitos livros em segunda mão também à vossa espera. E aproveitem para fazer uma visita então ao mercado dos lavradores até às 5 horas da tarde, que é quando está a decorrer esta edição então desta feira temática, que já está então à vossa espera desde amanhã e até às 5 horas da tarde. Ao longo de todo este mês de julho, todas as quintas-feiras, há feiras temáticas no mercado dos lavradores. Na Clube temos o Vitor Clay, Kiaro logo a seguir. Boa tarde, boa viagem, boa semana. Se for o caso, boas férias, é aproveitar.

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1: Stay, Leone e também Callum Scott na Clube FM. Só os melhores hits da cidade a rodar pela tarde. Ora, hoje o segundo dia do mês de julho. Sábado também que hoje celebramos o Dia Mundial do OVNI, os Objetos Voadores Não Identificados. E pronto, que eles andam aí, andam, não é? Nós não sabemos é onde, ainda bem, não é? Ora bem, também hoje celebramos o Dia da Polícia de Segurança Pública, a nossa homenagem então, a esta força de segurança que tanto zela pela proteção dos seus cidadãos, como todas as forças de proteção. Então hoje celebramos o Dia Nacional então, da Polícia de Segurança Pública. Continuamos também com a melhor música na tarde da Clube FM. Siga-la com James Arthur neste Lasting Lover. Temos a Lady Gaga para nos levar também até às 3 da tarde. São os melhores hits da cidade por aqui. Seguimos juntos. Boa tarde.

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1: Infinito, a canção é dos Napa com Vans e muita produção madeirense nesta música. Então, no regresso aqui depois das 3 da tarde, entraram ao trabalho, estão de férias, seja como for, estão com o Clube FM, estão bem. Até às 5 é a Vitamina C que vos acompanha por aqui. Eu sou o Hugo Simões. Posso dizer-vos também que hoje vamos ter o regresso a casa espetacular, como sempre, com o Vítor Britos na hora de ponta a partir das 8 horas. A seguir, chega-nos de Sintra, chama-se Miguel Luz, traz-nos Ela é do Norte. E depois temos Zarco com Latei também nesta tarde. Boa tarde, fiquem bem e um obrigado pela companhia. Seguimos juntos. Adoro.

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1: Infinity, é o James Young aqui na tarde da Clube FM. E sabem quando é que foi a primeira vez que um carro pisou solo madeirense? Quem é que trouxe o primeiro automóvel aqui para Madeira? Bom, posso dizer-vos que foi um senhor chamado Bernard Harvey Foster e fê-lo em 1904. É por isso mesmo que no domingo dia 12 de julho o Clube de Automóveis Clássicos da Madeira promove aquela que é a 13ª edição da corrida Harvey Foster Classic New Roads, um evento organizado então em homenagem a este senhor. Um encontro que é exclusivamente direcionado a viaturas antigas. A concentração acontece na Avenida do Mar, fazendo-se depois o trajeto entre a localidade de Câmara de Lobos e o centro aqui do Funchal. Estas duas cidades que acolhem posteriormente em exposição as viaturas do evento. Esta é uma iniciativa espetacular. Não se esqueçam de marcar na agenda, então, 12 de julho, para poderem assistir a esta recriação histórica. Na tarde, segue a melhor música. Temos o Miles Smith, o Wait For You, 5 Seconds of Summer, também já de seguida. Daqui um bocadinho, mais dois temas das 20 mais em destaque na Clube FM.

0: É assim que aproveitámos a tarde para transformar então aqui a Clube FM numa autêntica pista de dança, sendo que então amanhã, sexta-feira, ainda mais o será, porque a partir das 11 da noite estará por cá o DJ Hernandes com o Algoritmo, o programa que vos dá a melhor música de dança então pelo fim de semana, sextas e sábados às 11 da noite. Nas sugestões para o fim de semana, também não esquecer que sábado às 11 da manhã estará por cá o Compactas 20 Mais, a apresentação da nova lista das 20 Mais da Clube FM. Esta semana o Edmundo Irácio e o Peculiar marcam presença, tal como os À Toa e os Vizinhos. São eles que iremos ouvir já de seguida. Quanto à nova lista, para ela podem contribuir. É só votar em rclube.pt.
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2: O que é que vai dar? É a canção da Bianca Barros. Para amanhã, sexta-feira, é um dia com temperaturas a chegar aos 28 graus aqui no Funchal. A mínima fica-se pelos 21. Vamos ter sol, diz a previsão do IPMA, ainda com as névoas para também marcar presença durante a tarde. É dia inteiramente de sol, ainda com o vento a superar fraco. Já agora posso dizer-vos também no que às temperaturas diz respeito. Aqui ao lado, Câmara de Lobos, máximas de 26 graus, mínimas de 21. Porto Muniz, máximas de 26, também 21 na mínima. E o lugar de baixo a chegar aos 25, mas com 20 na mínima, diz o IPMA. Valas e Raquel Tavares, estas chama-se Estradas no Céu, depois o Peruca.
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1: Lover, a Taylor Swift e também o Shawn Mendes na tarde da Clube FM. São os melhores hits da cidade nesta tarde. Não se esqueçam que podem escutar a vossa rádio também no canal 293 da Nós Madeira, através da app Nós Rádios e também, claro, em rclube.pt. Várias formas de estarem ligados aqui na vossa clube. Já a seguir falamos de uma feira temática que está a decorrer a esta hora no mercado dos lavradores. Deixamos ainda uma sugestão também para os próximos dias. Mas agora segue a melhor música com a Madison Beer neste Show Me How I Fell In Love With You. Demi Lovato logo de seguida. Sequência 3 para nos levar até às 4. Venha daí.

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1: Esta é uma música muito nossa, música tradicional, então com os vizinhos e este pobres namorado. Entretanto, vamos continuar na tarde da Clube FM com os melhores hits. Mais uma hora a começar agora mesmo. Esta é a Vitamina C, um programa que vos acompanha de segunda a sexta, das 2 às 5 da tarde. E quando falamos em tradição, falamos também das feiras temáticas que decorrem todas as quintas-feiras deste mês de julho, no Mercado dos Lavradores. É até às 5 da tarde que está a decorrer a Feira de Antiguidades e Alfarrabista, com muitas sugestões de leitura, livros em segunda mão e antiguidades à vossa espera. Aproveitem para fazer uma visita. Não se esqueçam que encerra então às 5 horas da tarde. Ainda tem a quase uma hora para visitar esta feira no Mercado dos Lavradores. É uma das sugestões que vos deixamos aqui já pela tarde. Agora, vamos à música. Vamos lá, Joana Banza, João Só com o Tiago Nogueira, e voltamos a falar daqui um bocadinho. Boa tarde, seguimos juntos. Até às 5.

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Clássico na tarde entregue aos The Corrs com este Breakfast, um tema que nos levou até 1999. Ora, e do passado vamos até ao futuro, até porque no próximo dia 10, 11 e 12 de julho o Caniçal prepara-se para receber o 9º Festival do Atum, do Gaiado e do Marisco. Este evento, que é um festival gastronómico, que nasceu em 2016. Decorre no centro do Caniçal e desde já ficou o convite então para poderem celebrar também esta iniciativa. Esta iniciativa, este festival, tem como objetivo também homenagear os pescadores e o seu árduo trabalho de vida no mar desde longa data. Portanto, fica desde já o convite para desfrutarem então desta iniciativa de 10 a 12 de julho, a não perder esse Festival do Atum, do Gaiado e do Marisco, uma das sugestões o qual vos deixamos também nesta tarde. Avança a melhor música na Clube FM. É assim que celebramos a tarde. Propostas, a melhor música Sempre são os melhores hits da cidade. É a vez de Taylor Swift, The Fate of Ophelia. Vamos lá escutar. 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

0: Dynamite para os BTS. Sempre bom recordar aqui a banda sul-coreana. Bem, já de seguida vamos receber aqui na Clube FM mais dois grandes hits que fazem parte das 20 mais desta semana. Conan Gray, também Martin Garrix estão na lista das 20 mais. As 20 mais estão para votação todos os dias em rclube.pt. Podem contribuir para esta listagem depois no fim de semana, sábados 11 da manhã, domingos 4 da tarde. É só conferir a lista das 20 mais com o Nélio Fabrício a apresentar este espetacular programa. Portanto, já de seguida, a não perder mais dois temas das 20 mais. Boa tarde, bom verão, Sorcaso, boas férias. Aproveitem desde já.
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1: Muito boa tarde, este é o som da Matilde Jacob, chama-se Mundo, é um tema também que puder escutar aqui na emissão da vossa rádio, claro, através da app da Nós Rádios. É o convite também para poderem escutar a Clube FM onde quer que estejam, também no canal 293 da Nós Madeira, em rclube.pt e claro, para todo o Conselho do Funchal em 106.8. Funchal, que amanhã, sexta-feira, prepara-se para registar temperaturas máximas de 28 graus, mínimas de 21. Posso dizer também que é um dia de bastante sol, ainda com a possibilidade de névoas de poeira também durante a tarde, aqui na previsão, quanto ao vento a superar em geral fraco. Quanto ao Arieiro, máximas de 28, mínimas de 15, Bica da Cana, máximas de 29, mínimas de 15 e Santana a chegar aos 25, com 19 na mínima. Lembro também que aqui Madeira está sob alerta amarelo amanhã por causa do tempo quente, então, portanto, eu também lembrando a importância de se protegerem nas horas de maior calor, hidratarem-se, protegerem-se do sol também e sempre o uso de protetor solar. Vamos continuar com as melhores músicas também aqui na vossa rádio. Agora é a vez de Vanzi, neste Alma Nua, o produtor madeirense. Logo a seguir temos a Namora, também na tarde da Clube FM. 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
1: 16:45.
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1: American Girls é o single do Harry Styles e depois de American Girls, já a seguir vamos receber um Portuguese Man. Estamos a falar do Vítor Abrides. É hora de ponta convosco até às 8. Regresso a casa começa já de seguida. Portanto, o final de tarde para passarem muito bem, acompanhados aqui na Clube, sempre com os melhores hits da cidade. Boas sugestões, boa disposição e aproveitem já para fazer então esse regresso a casa connosco. Nós temos muito gosto em levar-vos até casa. Vamos continuar com música ao encontro da hora certa. DMC, aliás, com Move para o final. Também o Will Armex. Amanhã, Vitamina C de regresso às 2 da tarde. E um obrigado também por estarem connosco. Seguimos juntos. Boa tarde, bom verão. Se for o caso, boas férias ou bom trabalho. Estamos sempre a vosso lado. Venha daí.

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assim a abertura destas 3 horas de Hora de Ponta, desta quinta-feira depois de um feriado. Há que voltar à realidade. Alguns, porque isso é que há muita gente que aproveitou para meter férias. Bom fim de semana para esses já, não é? Até às 8 da noite, aqui na Clube FM, Hora de Ponta. 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Abrimos com Seasons. E é claro, estações há muitas, mas de rádio e que passem as músicas que gostas, só há Clube FM. Imagem nenhuma. Essa que é essa. Para já, viagem no tempo a lembrar Chris Summer, Mint Sleep com Lenny Kravitz aqui nesta Hora de Ponta. Se agora chegaste, fica por cá, tenha um bom final de tarde.

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daquelas músicas que a mim faz-me lembrar outros verões, e este calor também faz-me lembrar o verão. E a tua rádio vai estar aqui também para te dar as músicas que gostas também neste verão de 2026. Para continuares ligado, também online em rclub.pt ou até mesmo na posição 293 da Nós Madeira. Olívia Rodrigo agora aqui na Club FM. Bom final de tarde. 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

0: melhores músicas que gostas a passarem por cá na tua 106.8 até às 8 da noite. Regresso a casa com Hora de Ponta. E não te esqueças que depois de chegares a casa tens tempo suficiente para continuar ligado ao Clube FM online rclube.pt, onde também podes e deves votar nas tuas músicas favoritas das 20 mais da semana. Tabelinha está lá, há contagem já no próximo fim de semana com Nélio e Fabrício no 20 mais compacto. Ficamos com duas que nos acompanham esta semana.
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quase no final. Rita Rocha e Diogo Pissarra, um do outro. Assim somos nós, pelo menos até às 8 da noite aqui na Clube FM, neste Hora de Ponta. Se chegaste agora, ótimo, aproveita, faz uma boa viagem, ouça uma das músicas que gostas. Para quem ainda não saiu do trabalho, calma, está quase o fim de semana, cada vez mais perto. Ainda que para muitos eu sei que já estão de fim de semana, mas vamos ignorar isso por agora. Vamos respeitar quem está a trabalhar e quem está a regressar a casa no meio dos seus afazeres. 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Para já, The Magician, You and Me, por cá. Até às 8 da noite, bom final de tarde.

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É assim o início desta segunda hora de ponta desta quinta-feira depois de um feriado. Há o calor que se continua e as músicas que gostas aqui na 102.8, também online em rclub.pt ou até mesmo na posição 293 da Nós Madeira. 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Há saldos também por ali em jogo. Por falar em jogo, é já na próxima madrugada, logo a partir da meia-noite, que há jogo de Portugal. Toda a gente tensa, não é? Ninguém dorme esta noite. Para já, aproveita para relaxar com as músicas que gostas aqui na Clube FM. Ainda por cá vai passar Carlão Agile, mas para já é mesmo o som nacional dos Mother Flutters para ouvires aqui nos próximos minutos. I Wanna Be. E o resto é contigo. Bom final de tarde, fica ligado aqui à Clube FM.

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daquelas músicas que cheira a verão. E verão é aqui também, ao som das músicas que tu gostas, na 106.8. E ainda bem que estamos ligados até às 8 da noite, neste que é também o dia da Polícia de Segurança Pública. Grande abraço a todos os polícias. E dia mundial do OVNI, em bom madeirense, eles andem aí. Assim que é essa. Brincadeiras à parte, estou contigo até às 8 da noite, também online rclube.pt e na posição 293 da Nós Madeira. A cidade está ligada. Agora o som de Second Voice, Let Me Be. Bom final de tarde.

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0: tempo amanhã.
1: Tempo agora para saberes do tempo para amanhã, sexta-feira. Para amanhã, o Instituto Português do Mar e da Atmosfera prevê uma sexta-feira com o céu pouco nublado ou limpo, que poderá apresentar períodos de maior nublosidade na vertente norte da Ilha da Madeira e também em Porto Santo até meio da manhã. Há previsão também de vento fraco a moderado de norte a nordeste, que superará por vezes forte, de leste a nordeste nas terras altas a partir da tarde, e há também previsão de uma pequena subida da temperatura em especial da máxima. Já lá vamos. Para já, na região do Funchal também, amanhã podes contar com um céu pouco nublado, limpo, vento fraco e uma pequena subida da temperatura, que, feitas as contas, para amanhã, sexta-feira, podes contar então com uma sexta-feira com uma máxima de 29 graus para o Funchal, 26 para o Porto Santo. As mínimas vão começar nos 20 graus no Porto Santo, 21 no Funchal. É assim que vai estar o tempo amanhã, sexta-feira.
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0: Bom final de tarde, uma boa viagem se for o caso, ou boas férias, também pode ser. De férias também pode estar em viagem, ouvir a Clube FM online, rcluba.pt, ou até mesmo no carro, porque há quem trabalhe nesta altura do ano, não é? É aproveitar e fazer o countdown para as férias para muita gente, mas façam o que façam. Não se esqueçam de votar nas vossas favoritas das 20 mais da semana. É simples, passas em rcluba.pt, separador das 20 mais da semana e votas nas tuas favoritas. Depois o Nélio e o Fabrício, como sempre, faz toda a contagem. Um fim de semana no 20 mais compacto. Ficamos agora com duas que nos acompanham esta semana nas nossas 20 mais.
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Para as 7 da tarde, aqui nesta tarde de quinta-feira, depois de um friadinho, a vontade era essa, dizer que já não saio. Eu estou aí, vizinhos, aqui no Clube FM, neste countdown para as 7 da tarde. Eu continuo contigo aqui até às 8 da noite e conto contigo também. E conto também com o Plaza Madara, que apoia aqui a Hora de Ponta, para que tenhas as músicas que gostas no teu final de tarde, que agora é mais extenso, também graças ao verão. 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Com este calor e com aquele calor que vai estar amanhã, bem que precisas de plazar pelo Plaza, não é? Para já, Got Me Started, Troye Sivan aqui na Clube FM. Bom final de tarde. Boa viagem.

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É com calor que abrimos esta última hora de Hora de Ponta desta quinta para o som de Calvin Harris. Aí está a Summer, e o Summer já se fez sentir, não? É muito calor e amanhã ainda mais quente. Refresca-te ao som das músicas que gostas aqui na Clube FM até às 8 da noite nesta Hora de Ponta, também com o apoio do Plaza Madeira, que está à espera da tua visita. 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E hoje já sei que vais dormir mais tarde porque há jogo de Portugal contra a Croácia nos 16avos do Mundial de 2026. Toda a gente tensa, não é? É um jogo decisivo e temos também já o historial com a Croácia. Se ganharmos, bem, é continuar a história. Vamos lá ver se os Simpsons têm razão ou não, mais para o final deste Mundial de Futebol, não é? Para já tens as músicas que gostas aqui na Clube FM até às 8 da noite, porque ainda vamos apoiar a seleção com É Tu Gonada, Pitbull e Caixa, mas para já é mesmo Rihanna, que já se ouve, Only Girl in the World. Bom final da tarde, esta é a Clube FM.

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Está quase a final, Shawn Mendes, In My Blood, somos Portugal e hoje ninguém dorme a ver se continuamos depois dos 16 avos do campeonato, a ver como é que corre. Hoje é Dia Mundial do OVNI, não sei se eles vão andar a ver também, espero não ver nenhum porque não gosto lá muito dessas coisas. É verdade, o que eu gosto é de estar aqui contigo na 106.8 até às 8 da noite. Podes continuar ligado também online, rcluba.pt, faz uma boa viagem para já com o som regional, Zarco, aí está a Vertigens. Se estiveres a conduzir não é muito boa ideia, não é? Vai com calma, agora o som de Zarco aqui na 106.8.

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1: Tempo agora para saberes do tempo para amanhã, sexta-feira. Para amanhã, o Instituto Português do Mar e da Atmosfera prevê uma sexta-feira com o céu pouco nublado ou limpo, que poderá apresentar períodos de maior nublosidade na vertente norte da Ilha da Madeira e também em Porto Santo até meio da manhã. Há previsão também de vento fraco a moderado de norte a nordeste, que superará por vezes forte, de leste a nordeste nas terras altas a partir da tarde, e há também previsão de uma pequena subida da temperatura em especial da máxima. Já lá vamos. Para já, na região do Funchal também, amanhã podes contar com um céu pouco nublado, limpo, vento fraco e uma pequena subida da temperatura, que, feitas as contas, para amanhã, sexta-feira, podes contar então com uma sexta-feira com uma máxima de 29 graus para o Funchal, 26 para o Porto Santo. As mínimas vão começar nos 20 graus no Porto Santo, 21 no Funchal. É assim que vai estar o tempo amanhã, sexta-feira.
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0: final da tarde. Uma boa viagem, se for o caso. Ou boas férias, também pode ser. 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Mas façam o que façam, não se esqueçam de votar nas vossas favoritas das 20 mais da semana. 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Ficamos agora com duas que nos acompanham esta semana nas nossas 20 mais.
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É reta final deste Hora de Ponta, desta quinta-feira, ao som de Swim dos BTS. A verdade é que o calor convida a banhos e, é claro, porque há mergulhas sempre nas músicas que tu gostas na Clube FM. Isso aqui é bonito e é bom, não é? E amanhã estamos de regresso, sexta-feira, portanto, vamos lá ver como é que corre esta madrugada. Penso que muita gente não vai dormir, mas eu vou estar aqui para mais uma Hora de Ponta a partir das 5 da tarde, também com o apoio do Palácio Madara, que está à espera da tua visita, com os seus 3 pisos, 68 lojas, as marcas exclusivas e muito mais. 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Despeço-me um som de Harry Styles, American Girls. Bom final de tarde. Tchau, tchau. Até amanhã. Até lá. Já sabes, porta-te bem.

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3: A Madeira está preparada para receber os cidadãos portugueses e luso-descendentes que queiram regressar na sequência da tragédia provocada pelos terremotos que atingiram Venezuela, com particular gravidade para La Guaira. O presidente do governo diz que não devemos ter memória curta. Segundo Miguel Albuquerque, a Madeira recebeu em 2019 11 mil pessoas da Venezuela, sem que isso tenha colocado qualquer problema. O líder do executivo não acredita que haja essa vaga, pelo menos a informação que tem nesse sentido, neste momento, não vai nesse sentido. Entretanto, subiu para 79 o número de portugueses e luso-descendentes mortos, havendo ainda 64 desaparecidos, segundo o mais recente balanço divulgado pelo Ministério dos Negócios Estrangeiros. De acordo com o Ministério, entre os 79 mortos, 69 dos quais tinham também nacionalidade venezuelana, estão 14 crianças e 65 adultos. O Funchal aprovou, na reunião de Câmara desta semana, a abertura do concurso público internacional para a construção do novo conjunto habitacional da Quinta das Freiras, em Santo António, num total de 71 novos fogos. Trata-se de um investimento da Câmara Municipal do Funchal, avaliado em quase 15 milhões e 500 mil euros, como explicou o presidente da autarquia. Jorge Carvalho destacou ainda que a aprovação teve os votos favoráveis do PSD, PS e vereadores independentes, tendo o Juntos pelo Povo optado pela abstenção. O plenário municipal abordou também o número de notificações enviadas pelos serviços municipais para a limpeza de terrenos. Até ao momento foram enviadas 387 notificações, tendo sido cumpridas cerca de 200.
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2: 20 e 16.
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0: 24 graus. 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
2: 23 graus.
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